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0: Boa noite, são 2 horas.
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0: Boa noite, são 3 horas.
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0: Boa noite, são 4 horas.
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0: Bom dia, são 5 horas.
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0: Bom dia, são 6 horas.
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0: Bom dia, são 7 horas.
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0: Bom dia, são 8 horas.
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0: Bom dia, são 9 horas.
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0: Muro de Samuel Lúria, muito bom dia, passam 36 minutos das 9. O meu nome é Milene Proença e está a ouvir as manhãs com o Rádio Clube de Covilhã. Vamos estar juntos até bem pertinho das 12, já sabe que esta semana começamos aqui um pouquinho mais tarde, sempre depois das 9, porque vamos ter a partir de hoje diretos da Feira de São Tiago. Tenho vindo a relembrar também ao longo desta semana. Hoje o direto acontece das 21 às 22h30, portanto vamos estar também em direto pela feira neste primeiro dia, neste dia de inauguração. E para saber tudo é ficar também desse lado com a Rádio Clube da Covilhã, das 21 às 22h30. Por isso mesmo, o nosso programa da manhã, tanto esta semana como para a próxima, começa aqui sempre depois das 9, mas juntos na mesma até bem pertinho das 12. Ora, muito bem, vamos começar amanhã desta quinta-feira por olhar para o tempo. Vamos olhar para as temperaturas segundo o Instituto Português do Mar e da Atmosfera. A começar com o Castelo Branco, vão estar 33 graus de máxima e 17 graus de mínima. Para a Covilhã e Belmonte, 32 graus de máxima e 15 graus de mínima. Para o Fundão, 30 graus de máxima e 16 graus de mínima. Para as Penhas da Saúde, 21 graus de máxima e 12 graus de mínima. E para a Guarda, 26 graus de máxima e 14 graus de mínima. Para esta quinta-feira, o céu vai estar pouco nublado, com o vento fraco, portanto, o que significa que vem por aí um dia de muito calor pela frente. E também dizer-lhe que o risco de incêndio aumentou e, portanto, encontra-se máximo, o risco de incêndio máximo para toda a região. E portanto há que ter também atenção à questão dos incêndios e ao calor, obviamente vai estar e vai continuar nos próximos dias, vão continuar as temperaturas altas. Portanto, são estas as temperaturas para esta quinta-feira, dia 16 de julho. Daqui a pouquinho relembro que chegam as notícias com a nossa síntese informativa às 10, mas também a nossa revista da Imprensa Nacional desta quinta-feira. Fique por aí, ficou a Rádio Clube da Covilhã em 97.0 ou também através da nossa emissão online em www.radio-covilha.pt. Voltamos à música, voltamos em grande com Bárbara Tinoco.
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Este foi do David Fonseca, numa altura em que faltam 13 minutos para as 10, 13 minutinhos para as notícias, para a nossa síntese informativa. Continua ligadinho na Rádio Clube da Covilhã, em 97.0, ou através da nossa emissão online. Como eu disse, já de seguida às 10 temos as notícias e eu regresso logo depois com a nossa revista da Imprensa Nacional desta quinta-feira. Fique desse lado, porque seguimos com a música Coração da Elisa.

0: Bom dia, são 10 horas.
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0: Centro informativa na Rádio Covilhã. O Plano Municipal de Emergência e Proteção Civil está disponível para consulta pública. A abertura do prazo foi aprovada na reunião privada da Câmara Municipal da Covilhã no passado dia 10 de julho. O presidente da autarquia, Hélio Fazendeiro, comunicou que esta é uma proposta para discussão pública e depois disso será feita uma aprovação no Executivo Municipal, Assembleia Municipal e a pronúncia ainda da Autoridade Nacional de Emergência e Proteção Civil e só depois a alteração ao atual plano entrará em vigor. Os municípios do Fundão e de Penamacor emitiram pareceres desfavoráveis à proposta do Programa Setorial das Zonas de Aceleração de Energias Renováveis, atualmente em consulta pública, alertando para os impactos que o documento poderá ter no ordenamento do território, na paisagem e na autonomia do poder local, referem as autarquias em notas de imprensa enviadas à nossa redação. E a Polícia Judiciária da Guarda deteve dois suspeitos de terem provocado 5 incêndios florestais na localidade de Oronzinho, Alcarva, Souto e Bebeveses, nos concelhos de Penedono e Meda, que ocorreram no ano passado. As detenções efetuadas na quarta-feira, fora de flagrante delito, foram realizadas pelo Departamento de Investigação Criminal da Guarda, com a participação do Grupo de Trabalho para a Redução de Ignições em Espaço Rural. O Festival da Chanfana da Coutada voltou a afirmar-se como um dos principais eventos gastronómicos e culturais da região, encerrando a edição realizada no último fim de semana com um balanço considerado extremamente positivo pela organização. Com o crescimento registado este ano, o Festival da Chanfana da Coutada reforça a sua posição no calendário regional e deixa já a promessa de continuar a preservar e promover a história, a gastronomia e a identidade da comunidade nas próximas edições. O Teatro Municipal da Covilhã apresenta do Caleia ao TMC uma paisagem sonora histórica de Luís Antero no âmbito do Vertigo, Território Sonório Expandidos. É amanhã, com dois momentos distintos, um passeio sonoro às 18 horas e um concerto para olhos vendados às 21h30, ambos com lotação limitada. É o ponto final nesta síntese informativa. Continuação de excelente dia.

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destaques das capas dos jornais nacionais e começamos com o Jornal de Notícias. Com um grande destaque para Braga, que é a região onde o salário médio mais subiu, mas fosse para Lisboa é de 500 euros. Escreve também em grande destaque para sobre a ministra, aliás, que ameaça fixar preços dos combustíveis. O regulador tem 20 dias para averiguar se há distorções e tornar o mercado mais transparente. E são, portanto, estes os grandes destaques desta capa. Passando para o lado esquerdo, o destaque para o Boa Vista, que encerra as atividades depois de falhar pagamentos. Atletas de ginástica em lágrimas após o anúncio da decisão da administradora de insolvência. Em paredes, fogo arrasa armazéns e põe empregados em risco. E ainda destaque para os exames. Resistência de professores perturbou o processo, diz Montenegro. Passamos para o Diário de Notícias. A alfândega apreende 757 remédios contrafeitos por dia e grande destaque para o estado da nação. Montenegro desgastado com novos e velhos problemas, balanço em quatro áreas-chave da governação. Destaque também para os exames nacionais, para a guerra. Irão garante não ter planos para retomar negociações com os Estados Unidos. E por fim escreve também o Diário de Notícias sobre o PS, que alerta para a estigmatização de ciganos. Passamos para o Público. O grande destaque desta capa vai para o Mundial. Alma e sete vidas de Messi levam a Argentina à final. A Argentina que venceu por 2-1 a Inglaterra e vai agora defrontar na final a Espanha. No ensino superior, incerteza na plataforma pode adiar novas bolsas de estudo. Também destaque para o caso Luís Neves, empreiteiro de Barcelos, foi contratado 17 vezes pela PJ e ainda para o Médio Oriente. Estados Unidos e Irão querem vencer uma guerra pelo cansaço. Vamos ao Jornal Negócios. Governo prepara orçamento de Estado sem revisão do PIB. Economia tremida e polémicas com ministros debilitam Montenegro. Credores do BES podem pedir reembolsos a partir de dezembro. E foi lançado concurso para girabolhos. Construção pode demorar 12 anos. Por fim, escreve também aqui o Negócios sobre a supervisão. Há 93 mil milhões em depósitos sem proteção do Fundo de Garantia. E na banca, Trade Republic já tem IBAN nacional para atrair clientes. Vamos ao desporto e analisar a capa do Jornal Record desta quinta-feira. O grande destaque desta capa vai para o Sporting, Flávio Vale Ouro. Leões acreditam que é a próxima estrela da formação. Vai ser aposta para a próxima época e joga nas três posições atrás do avançado. Bragança pede futuro resolvido, a renovação está parada e Pedro Lima admite que quer levar o Sporting ao título. No Benfica, António Silva certo no Bournemouth, transferência pode chegar aos 25 milhões de euros. Águias só pretendem concluir negócio depois do primeiro jogo com o St. Gallen, ia ser aqui o grande destaque do Benfica. Quanto ao Turbine, na lista da Juventus, os italianos garantem contactos. No Futebol Clube do Porto, Cardoso Varela resgatado, volta a casa após polémica. Há acordo com o Dinamo Zagreb pelo extremo, vai assinar contrato de longa duração quando fizer 18 anos. Bednarek e a exigência do estágio, neste momento odiamos o preparador físico. Palavras do jogador do Futebol Clube do Porto. Por fim aqui em destaque também o jogo de ontem, a Argentina venceu por 2-1 a Inglaterra e vai à final do Mundial, mais uma reviravolta épica. A Argentina que esteve a perder 1-0 e conseguiu vencer por 2-1 a meia-final frente à Inglaterra. Portanto, foram estes os destaques das capas dos jornais nacionais desta quinta-feira. Conseguimos analisar todos os destaques nacionais e não só, também internacionais. E já sabe que às 12 temos as notícias por aqui, temos o nosso noticiário, falta bem pouquinho. E ali depois das 11, depois da nossa publicidade, temos também as notícias do desporto. Continua com a Rádio Clube da Covilhã. Nós vamos dar um saltinho e ficar com os Bandidos do Canto, mas a chegar também Bruno Mars, Daddy Yankee, o melhor da música sempre com a Rádio Clube da Covilhã.

The Climb de Miley Cyrus aqui a tocar na Rádio Clube da Covilhã. Faltam praticamente 15 minutinhos para as 11. Lembro que às 11 temos a nossa hora desportiva, as nossas notícias do desporto estão mesmo aí a chegar, mas o que também está a chegar é a edição deste ano da Feira de Santiago. Temos falado ao longo desta semana sobre esta edição, porque começa já hoje, começa hoje dia 16 e vai estar a decorrer no Complexo Desportivo da Covilhã até ao dia 26 de julho, portanto aqui 10 dias de feira que vai contar com mais de 200 expositores e também um cartaz muito diversificado e várias novidades. Já lá vamos começar pelo cartaz e pelo palco principal, porque vão atuar vários nomes da música portuguesa, desde Kim Barreiros, Diogo Pissarra, João Gil, Sara Correia, Plutónio, também Vizinhos, Bárbara Bandeira, Pedro Abrunhosa, Inês Vasconcelos e Rita Guerra, que vai acompanhada pela Filarmónica Recreativa Carvalhense. Portanto, aqui um grande cartaz para o palco principal. Hoje começa com o concerto de Kim Barreiros às 22h30, portanto é o nome que vai aqui abrir esta edição da Feira de Santiago e, portanto, começa hoje essa programação. Amanhã, dia 17, Diogo Pissarra. Sábado, dia 18, João Gil e Sara Correia. E para terminar aqui, digamos assim, esta primeira ronda de concertos, Plutónio, que vai subir ao palco no dia 19. Depois, temos aqui uma pequena pausa nos concertos principais e regressa no dia 23 com os Vizinhos. Bárbara Bandeira, dia 24. Pedro Brunhosa, dia 25. E o último dia vai estar no palco Inês Vasconcelos e Rita Guerra com a Filarmónica Recreativa Carvalhense. Praticamente todas as atuações estão marcadas para as 22, com exceção 22h30, aliás, com exceção aqui de dias que têm mais do que um espetáculo. Um exemplo deste primeiro fim de semana, no dia 18, João Gil atua às 22 e Sara Correia às 23. No entanto, nos restantes dias, os concertos a serem aqui sempre a partir das 22h30. Para além deste palco principal, a feira vai contar com o habitual também já palco secundário, com o palco Tradições, um palco aqui dedicado a bandas e artistas da região, também ranchos folclóricos, grupo de bombos, cantares tradicionais, portanto também aqui a existir este palco Tradições e o palco secundário para além do palco principal. Já sabe que pode adquirir os seus bilhetes este ano online, para além dos locais físicos, como a bilheteira no Complexo Desportivo ou no Balcão Único e na Piscina Praia. Portanto, pode adquirir os bilhetes online, simplesmente. A única diferença, não vai ter pulseira, vai mostrar um QR Code à entrada, portanto, um bilhete tem depois, em bilhete físico, o QR Code, como no bilhete disponível online. Dizer-lhe também que pode adquirir um passe geral no valor de 28€, no entanto, este passe geral, para quem quiser, obviamente, ir a todos os dias de concertos também, permite uma poupança de 10€ do que se comprar os bilhetes individualmente, portanto acaba aqui por compensar estes 28€ para aquelas pessoas que vão assistir a todos os espetáculos. Portanto, já sabe, a Feira de Santiago começa hoje, dia 16 de julho, a partir das 22h30, com o grande nome desta primeira noite, Kim Barreiros, que vai subir ao palco principal. Por aqui faltam 12 minutos para as 11, continuo com o Rádio Clube da Covilhã, comigo Milene Proença, até bem pertinho dos 12. Já de seguida, logo ali depois da nossa publicidade, temos a nossa hora desportiva, está mesmo a chegar. E está também a chegar Petula Clark, I Know a Place, aqui a tocar na sua rádio.

0: Bom dia, são 11 horas.
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0: Hora desportiva na Rádio Clube da Covilhã. Ora, muito bom dia. Começa agora a nossa hora desportiva, o nosso momento do desporto aqui nas manhãs da Rádio Clube da Covilhã. Está comigo Milene Proença e vou-lhe trazer todas as atualizações e notícias de última hora no que diz respeito ao desporto da região. E começo hoje por lhe dizer que o Trail Team Vila de Mouros, da Vila do Carvalho, no concelho da Covilhã, voltou a destacar-se no panorama nacional de trail running ao somar vários pódios em duas competições disputadas esgotadas no último fim de semana. Trilhos Castro São Tiago Sunset Edition em Figueiró da Granja, Fornos de Algodres e o Sintra Trail Monte da Lua na Serra de Sintra. A prestação mais expressiva aconteceu na quarta edição dos Trilhos Castro-São Tiago, onde a equipa alcançou 4 vitórias por escalão. Tomás Gaspar venceu em sub-12 masculino, Rodrigo Gaspar foi o mais rápido entre os sub-23, Dominique triunfou no escalão M35 e Paulo Inácio conquistou o primeiro lugar em M55. Para além das vitórias, o clube arrecadou ainda 3 segundos lugares através de Santiago Correia em sub-12, Gil Pinho em M40 e Afonso Moraes em sub-23, confirmando a consistência dos resultados alcançados pela formação covilhanense. Também no Sintra Trail Monte da Lua houve representação do Trail Team Vila de Mouros, com João Pereira, que concluiu uma das mais exigentes provas do calendário nacional, alcançando o 8º lugar no escalão M50, num percurso marcado pela elevada dificuldade técnica e física. E o Clube de Ténis de Penamacor participou no Campeonato Nacional de Equipas em Séniores Masculinos da 3ª Divisão, disputado entre os dias 8 e 12 de julho no Centro Nacional de Ténis do Jamor, em Lisboa, dando o nome do concelho a uma das principais competições nacionais da modalidade. A presença na fase nacional foi assegurada após a conquista do Campeonato Regional de Equipas de Séniores da Associação de Ténis de Castelo Branco, resultado que garantiu o apuramento para a prova organizada pela Federação Portuguesa de Ténis. E é já hoje que o Sporting Clube de Covilhã vai apresentar os equipamentos oficiais para a próxima temporada. A apresentação acontece às 22h no palco principal da Feira de São Tiago e, para além disso, é hoje que o clube fica também a conhecer o calendário para a época 2026-2027. A partir das 17h no Canal 11 pode assistir a esse sorteio, ao sorteio da Liga 3, liga em que está inserido o Sporting da Covilhã. E no futsal, Carlos Bernardino vai continuar como treinador da Associação Desportiva Penamacorense para a próxima temporada. No que diz respeito ao plantel, estão confirmados para já 18 jogadores, 4 novos reforços e um deles mais um regresso ao clube. Pedro Seródio vai regressar, Dani Rodrigues e André Madeira, antigos jogadores da Associação Desportiva do Fundão B, Dinis e Sérgio. Portanto, são estes os reforços para a próxima temporada. Ora, e a terminar, digo-lhe que a jovem de 13 anos, atleta de sub-14 femininos da Associação Desportiva Albicastrense, está e vai estar no Sport Lisboa e Benfica, Maria João Poajo. Passados 5 anos, a estreita colaboração aqui entre os coordenadores dos dois clubes, a jogadora integra a equipa sub-16 do Benfica, que participou no Paredes Handball Cup nos passados dias 11 e 12 de julho, onde obteve o 3º lugar. Para a próxima época, a atleta vai ser acompanhada pelo Sport Lisboa e Benfica, onde vai treinar pelo menos uma vez por semana em Lisboa e vai também representar a equipa em torneios sazonais. No entanto, vai continuar aqui a vestir a camisola da Associação Desportiva Albicastrense, mas a ser acompanhada pelo Sport Lisboa e Benfica. Por hoje é tudo, foram estas as notícias do desporto, são estas as notícias que estão a marcar o desporto da região, do distrito de Castelo Branco. Amanhã, já sabe, sexta-feira, daqui sempre um pouquinho depois das 11 da nossa publicidade, trago-lhe todas as novidades nesta nossa hora desportiva, nosso momento do desporto aqui nas manhãs da Rádio Clube da Covilhã. Continuo desse lado porque até bem pertinho das 12 eu estou por aqui a fazer-lhe companhia, temos muito pela frente ainda nesta manhã de quinta-feira. Fica o Rádio Clube da Covilhã, ouvir-nos em 97.0 ou através da nossa emissão online em www.radio-covilha.pt. Foram estas as notícias do desporto da região na Rádio Clube da Covilhã.
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Esta foi da Lana Johnny, numa altura em que faltam praticamente 15 minutinhos para terminarmos o nosso programa desta quinta-feira. Eu aproveito e vou-me despedindo já por aqui. Foi um gosto enorme ter estado na sua companhia nesta manhã, mais uma aqui na Rádio Clube da Covilhã. Já sabe que hoje temos um direto especial, diretamente da Feira de São Tiago. Vai começar às 21h e vai ali até por volta das 22h30. Portanto, temos horário marcado também deste lado às 21h, no caso vamos estar pela feira neste que é o dia de inauguração com o concerto de Kim Barreiros. Amanhã eu regresso à mesma hora, ali a partir das 9 até bem pertinho das 12, portanto fique ligadinho desse lado na Rádio Clube da Covilhã em 97.0 ou também através da nossa emissão online em www.radio-covilha.pt. Já sabe, até às 12 temos os nossos 15 minutinhos de música seguida e está a chegar mesmo o noticiário, as notícias às 12 com o desenvolvimento de todas as notícias da síntese informativa e também outros temas que vão estar por aqui em destaque. Eu desejo uma ótima quinta-feira, fico bem, fico ao Rádio Clube da Covilhã e até amanhã.

0: Bom dia, são 12 horas. 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O Plano Municipal de Emergência e Proteção Civil da Covilhã foi aprovado pela Câmara Municipal da Covilhã para o período de consulta pública na reunião de Câmara de 10 de julho. O Presidente da Câmara Municipal, Hélio Fazendeiro, comunicou que esta é uma proposta para discussão pública e depois disso será feita uma aprovação no Executivo Municipal, Assembleia Municipal e pronúncia da Autoridade Nacional de Emergência e Proteção Civil.
1: Este Plano Municipal de Emergência e Proteção Civil está já a proposta que estamos a apresentar para discussão pública, ela está já de acordo com as normas técnicas da Autoridade Nacional de Emergência e Proteção Civil para os planos municipais, a nova geração de planos municipais, e depois desta consulta pública teremos ainda a aprovação no Executivo Municipal, teremos ainda a aprovação da Assembleia Municipal, teremos ainda a pronúncia da Autoridade Nacional de Emergência e Proteção Civil e só depois sim, depois de todas estas pronúncias e aprovações e a sua publicação é que ele entrará em vigor.
0: Jorge Simões, vereador do PSD, revelou ter feito alguns alertas em relação ao Plano Municipal, afirmando que a revisão já chega tarde.
2: Em relação ao Plano Municipal, fiz alguns alertas, que esta revisão para já chega tarde, porque o plano atualmente em vigor foi aprovado em outubro de 2020, é aquele que vigora, e que o prazo máximo é de 5 anos para a sua revisão e terminou em janeiro de 26. Ora, em julho de 26 estamos apenas a iniciar a consulta pública, faltando ainda analisar os contributos, obter pareceres e aprovar a versão final para publicação.
0: Hélio Fazendeiro admitiu que estão perfeitamente a tempo de revalidar e densificar o Plano Municipal de Emergência e Proteção Civil.
1: Continuamos também como previsto com o Plano Municipal de Emergência e Proteção Civil em vigor, que terminou já agora no final do ano passado e portanto estamos perfeitamente a tempo para o revalidar e o densificar.
0: Antes da aprovação final, Jorge Simões deixou algumas sugestões, de modo a mostrar que o plano foi atualizado, testado e preparado para funcionar quando necessário.
2: Considero que é essencial completar o histórico das atualizações e exercícios, apresentar um relatório efetivo, identificar ensinamentos recolhidos e medidas corretivas e clarificar definitivamente a rede de estabelecimentos que têm zonas de concentração e apoio às populações e as respectivas instalações alternativas, fixar responsáveis para os indicadores, ou seja, o Plano Municipal de Emergência não pode ser apenas uma relação de riscos, entidades e instalações, tem de mostrar que foi atualizado, testado e preparado para funcionar quando necessário.
0: O Plano Municipal de Emergência e Proteção Civil está em consulta pública. E os municípios do Fundão e de Penamacor emitiram pareceres desfavoráveis à proposta do Programa Setorial das Zonas de Aceleração de Energias Renováveis, atualmente em consulta pública, alertando para os impactos que o documento poderá ter no ordenamento do território, na paisagem e na autonomia do poder local. Embora ambos reconheçam a importância da transição energética e da expansão das energias renováveis, defendem que os Objetivos Nacionais de Descarbonização devem ser compatibilizados com a proteção das especificidades territoriais, dos instrumentos de planeamento municipal e da qualidade de vida das populações. No caso do Fundão, o parecer negativo foi subscrito pelas 23 freguesias do concelho e remetido ao presidente da estrutura de missão para o licenciamento de projetos de energias renováveis 2030. O município considera que o modelo de antecipação do planeamento energético constitui uma evolução positiva, mas sustenta que a abordagem tem de ser participada e não pode, em momento algum, dispensar o licenciamento das autoridades locais. Entre as principais preocupações apresentadas está a necessidade de compatibilizar a transição energética com a proteção da paisagem, da atividade agrícola, da identidade territorial e da qualidade de vida das populações. O parecer defende ainda a autonomia municipal do ordenamento do território, alertando para o risco de saturação do território com novos empreendimentos sem avaliação adequada dos impactos acumulados. O município reivindica, igualmente, maior rigor e transparência na proposta, pedindo a disponibilização de informação cartográfica completa e a revisão das áreas previstas. Também o município de Penamacor submeteu um parecer desfavorável, considerando que a proposta levanta sérias reservas quanto aos seus impactos territoriais, paisagísticos, institucionais e metodológicos. Apesar de reconhecer a importância estratégica da transição energética e da expansão das energias renováveis, a autarquia entende que esses objetivos não podem ser prosseguidos à custa da descarbonização dos territórios, da diminuição da autonomia municipal e da desvalorização dos valores paisagísticos, culturais e identitários das comunidades locais. Segundo o município, a proposta prevê a afetação direta de cerca de 9% do território concelhio, percentagem que poderá atingir aproximadamente 10% quando considerados os projetos já existentes ou comprometidos. No parecer, Penamacor manifesta preocupação com a centralização das decisões sobre o ordenamento do território, considerando que a delimitação prévia de extensas áreas para instalação de infraestrutura de energia renovável reduz significativamente a capacidade dos municípios para participarem ativamente na definição do modelo de desenvolvimento dos seus territórios. Sustenta também o parecer, que, recordo, foi também negativo. E a Polícia Judiciária da Guarda deteve dois suspeitos de terem provocado 5 incêndios florestais nas localidades de Ouronzinho, Alcarva, Souto e Bebeveses, nos concelhos de Penedono e Meda, ocorridos em agosto do ano passado. As detenções efetuadas na quarta-feira, fora de flagrante delito, foram realizadas pelo Departamento de Investigação Criminal da Guarda, com a participação do Grupo de Trabalho para a Redução de Ignições em Espaço Rural Centro Interior, que integra a GNR, o Instituto de Conservação da Natureza e das Florestas e a Polícia Judiciária. Segundo a investigação, que decorreu desde a data dos incêndios, o alegado móvel dos crimes estará relacionado com as festividades que decorriam nas povoações afetadas. Os detidos, um homem de 46 anos e uma mulher de 21, são suspeitos de terem ateado os incêndios, recorrendo à chama direta em zonas de vegetação espontânea junto às bermas das estradas, locais que, de acordo com a PJ, terão sido escolhidos para facilitar a fuga. O objetivo seria provocar perturbação e pânico entre as populações que participavam nas festas. Os incêndios acabaram por ser rapidamente detectados por populares que circulavam nas vias onde deflagraram, permitindo o alerta imediato às autoridades. A pronta intervenção dos bombeiros, apoiados por meios aéreos, impediu que as chamas ganhassem maiores proporções. A Polícia Judiciária sublinha que, caso os fogos não tivessem sido rapidamente controlados, poderiam ter colocado em risco extensas áreas florestais, áreas agrícolas, nomeadamente soutos de castanheiros, habitações, armazéns e unidades industriais. E na Covilhã, o Festival da Chanfana da Coutada voltou a afirmar-se como um dos principais eventos gastronómicos e culturais da região, encerrando a edição realizada no último fim de semana com um balanço considerado extremamente positivo pela organização. Mais do que um certame dedicado à gastronomia, o evento destacou-se como uma celebração da identidade, das tradições e da cultura local, reunindo centenas de visitantes em torno de um programa que aliou sabores, música e património. A grande protagonista voltou a ser a emblemática chanfana, confeccionada de acordo com as receitas e saberes ancestrais transmitidos de geração em geração. Paralelamente, o festival proporcionou diversas atividades culturais, entre as quais um workshop dedicado à arte do bombo, onde os participantes puderam conhecer o processo de construção deste instrumento tradicional, bem como as técnicas e os materiais utilizados na sua produção. O Teatro Municipal da Covilhã apresenta Do Caleia ao TMC, uma paisagem sonora histórica de Luís Antero, no âmbito do Vertigo, Territórios Sonoros Expandidos, amanhã. Esta proposta é composta por dois momentos distintos, mas complementares, um passeio sonoro às 18 horas e um concerto para olhos vendados pelas 21h30, ambos com lotação limitada. O passeio terá a duração de 25 minutos, enquanto o concerto durará 60 minutos. minutos. Os bilhetes poderão ser adquiridos na bilheteira do TMC, Ticketline e Vorten. A terminar, digo-lhe que arranca hoje a Feira de Santiago, que decorre até ao próximo dia 26. Hoje a inauguração oficial está marcada para as 18h30, para além das habituais tradições, comércio e também stands para visitar, no palco principal atua a partir das 22h30 o artista Kim Barreiros. Nós, Rádio Clube da Covilhã, vamos estar em direto a partir das 21 horas. Quanto à informação é tudo. Fique bem, continuação de excelente dia.

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0: Boa tarde, são 13 horas.
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2: Olá, olá, muito boa tarde a todos, ou bom dia para quem ainda não almoçou. Eu sou o Francisco, estava igual como ontem, para quem não me ouviu ontem, sou o Francisco Venâncio e estou aqui com vocês para mais um programa Chamar a Música. Vamos começar já com bastante alegria, estava igual como diz o título da nossa música, porque o Márcio dedicou ao Luciano Comboio da Alegria, de Filipe.

E é nesta onda de alegria e que vocês vão estar comigo até às 15 horas nesta viagem de comboio que vamos estar aqui a fazer todos juntos neste programa que é o Chamar a Música. Para participar, na primeira hora já não dá, já temos as músicas todas cheias, mas pode ligar para o 275-249-873 ou enviar uma mensagem para o 924-066-002 ou então enviar para o Facebook da rádio as suas sugestões e ainda temos vagas na segunda hora, portanto, a partir de agora podem ligar e sintonizem-se aqui connosco porque vamos ouvir Tony Carreira, Tudo o que me deste, Luísa Versos dedicou à Stephanie Oliveira, ao João Oliveira e a toda a equipa da Rádio Clube da Covilhã.

depois de um grande clássico de Tony Carreira, vamos continuar com mais alegria, ouvindo outra vez a Pita ao Comboio. Agora numa versão um bocadinho diferente, vamos prosseguir, porque o Vítor Rodrigues dedicou a toda a APPA-CDM. Antes de prosseguirmos, queria só dizer, para estarem sintonizados ou no 97.0 ou então no nosso site. E aqui vai a Pita ao Comboio.

Para não perder mais nenhuma música, já sabe, sintonize-se 97.0 ou então no nosso site, Rádio Covilhã. Digo-vos, se querem que a vossa música seja ouvida aqui na rádio, basta ligar o 275-249-873 ou então enviar mensagem para o 924-066-002. Tem ainda a opção de mandar para o nosso Facebook, Rádio Clube da Covilhã, e assim nós pomos a música que vocês quiserem. A primeira hora já está preenchida, mas ainda temos espaço na segunda. Vamos prosseguir, porque a Maria do Carmo do Teixoso dedica a música à Rosita das Cortes de Baixo com um grande beijinho. Portanto, vamos ouvir 4:30 para a frente, aqui a Lisboa.

Passam 22 minutos da 1 da tarde. Vou ficar com vocês até perto das 15 horas, onde vamos ficar aqui no programa Chamar a Música. E sem mais demoras, vamos continuar. Vamos ouvir Mónica Sintra, pois o Antero do Fundão quer dedicar a toda a equipa da Rádio Clube da Covilhã e a todos os nossos ouvintes uma música, Juntar o que Sobrou de Mim.

Depois de uma das vozes mais míticas do nosso panorama nacional na música, o senhor José Manuel de Queria quer mudar um bocado o paradigma e quer ir para a música internacional com Dire Straits. Ele vai dedicar o Tunnel of Love a toda a equipa da Rádio Clube Covilhã e a todos os seus ouvintes. Vamos ouvir.

E é assim que passam 35 minutos das 13 da tarde. Vamos voltar à música nacional, pois o Zé dedicou a música ao Quaresma e ao Rodrigues da Autotransportes, mais ao Carlos Vilela, ao Jorge Raposo e a toda a equipa da Rádio Clube da Covilhã. Vamos para Águeda. Tá bonito.

E já sabe, se quiser ouvir a sua música favorita ou fazer uma dedicatória a alguém, pode ligar para o 275-249-873 ou enviar uma mensagem para o 924-066-022 ou então mandar mensagem para o Facebook da Rádio Clube da Covilhã a escolher a música, porque nós ainda temos vagas para a segunda parte do programa, por isso sintam-se à vontade. Nós vamos continuar porque o Márcio dedicou ao Luciano Comboio do Forró.

Já sabe, se quiser enviar a sua música ou dedicar uma música muito especial para si a alguém, é no 275-249-873. Ou então pode mandar mensagem para o 924-066-002. Tem ainda a possibilidade de ir ao Facebook da Rádio Clube da Covilhã e enviar a sua música, que nós faremos a passar aqui. Pronto, aqui no 97.0 muda-se a estação. Não se mudou o tema. Vamos continuar porque temos mais música do comboio. Temos mais comboio por aqui porque o Vítor Rodrigues dedicou a toda a APPA-CDM comboio para a Terra Prometida.

Faltam neste momento 11 minutos para as 14 horas e vamos prosseguir aqui com o nosso programa Chamar a Música, porque a Maria do Carmo, do Teixoso, dedicou à Rosita das Cortes de Brais com um grande, grande, grande beijinho. Minha mãe está sempre certa dos 4:30.

Estamos quase a acabar a primeira parte aqui do nosso programa Chamar a Música. Portanto, vamos para a música final. Uma dedicatória do Antero do Fundão a toda a equipa da Rádio Clube Covilhã e a todos os seus ouvintes. Na minha cama com ela, de Mónica Sintra.

0: Boa tarde, são 14 horas.
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4: Passam 2 minutos das 14 horas e vamos voltar para a segunda parte para o programa Chamar a Música e vamos começar já com um clássico da música portuguesa. Mas antes disso, relembro que ainda temos músicas, ainda temos espaço para as vossas músicas, portanto, se quiserem enviar as vossas músicas, liguem para o 275-249-873 ou então enviem a mensagem para o 924-066-002 ou ainda têm a opção do Facebook da Rádio Clube da Covilhã e enviarem a música que querem ouvir ou dedicar a alguém. Agora sim, vamos já passar para o grande clássico da música portuguesa, pois o José dedicou ao Jorge Raposo, ao Carlos Vivela e a toda a equipa da Rádio Clube da Covilhã. Um belo verão.

E cá estamos nós, que belo, belo de verão que estamos aqui a passar. Uma muito boa tarde, com muito boa música. Muito obrigado a todos que estão a participar. Nós, infelizmente, hoje já não conseguimos aceitar mais músicas, mas podem continuar a ligar para o 275-249-873 ou enviar mensagens para o 924-066-002 ou então para o Facebook da Rádio Clube da Covilhã e enviarem a sua música. Que querem ouvir, mas agora para o dia da manhã. Nós, aqui no 97.0, vamos prosseguir e vamos para Joca, coração de chocolate. Os netinhos dedicam à avó Rosa da Cipolux.

Seguimos com uma música do ZABA, I Still Have Faith on You, que é uma dedicatória do José Manuel de Caria a todos os ouvintes da Rádio Clube da Covilhã.

Passam 15 minutos das 14 horas. Eu vou ficar aqui até às 15. E você, se me quiser acompanhar no que resta deste programa, basta sintonizar só 97.0 ou então ouvir no nosso site o Rádio Clube da Covilhã. Nós, por aqui, vamos prosseguir, pois o José dedica a música Dança com o Duro ao Jorge Raposo, ao Carlos Vilela e a toda a equipa Rádio Clube da Covilhã.

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1: Acabámos de ouvir Dança Kuduro com... E vamos prosseguir com uma dedicatória da Cristina Gonçalves às três ladies para ouvir Desert, Verão Azul.

Vamos continuar nesta toada de música portuguesa, pois o Carlos Vilela dedica a todos os auxiliares, cozinheiros e enfermeiros da Santa Casa da Misericórdia do Fundão, à sua irmã Maria Augusta e ao cunhado Luís, à dona Cacilda, ao senhor José, ao Tisésavo e também à dona Alcina, uma música muito peculiar, Dama Não Dá.

Acabámos de ouvir Dama Não Dá e vamos já a seguir continuar com Eu Fico Louco de Miguel Azevedo, uma dedicatória da Sara à Liseta e à Otília.

14h31, sensivelmente a meio da segunda parte do programa Chamar a Música, e é assim que nós vamos continuar. É com a dedicatória da Cristina Gonçalves à secção do Gobarde, com a música do Santa Maria, Let's Go to Africa.

já sabe, se quiser que a sua música favorita seja ouvida aqui, ou fazer uma dedicatória especial a alguém especial para si, já sabe, pode ligar o 275-249-86-873, o 924-066-002, ou então mandar mensagem para o Facebook da Rádio Clube da Covilhã e escolher a sua música. Para hoje já não temos vagas, mas temos disponíveis para os restantes dias, portanto não hesitem em ligar. Nós vamos continuar com a dedicatória do Carlos Giavella a todos os auxiliares, cozinheiros, enfermeiros da Santa Casa da Misericórdia do Fundão, à sua irmã Maria Augusta Giavella e ao cunhado Luís, à dona Cacilda, ao senhor José, ao tio César e à donda Alcinda. Vamos continuar então com Marco Paulo na Hora de Adeus.

0: faltam 20 minutos para as 15 horas. Eu vou cá ficar até às 15 em ponto. E você aí, se quiser continuar aqui comigo, já sabe, 97.0. Ou então no nosso site pode nos acompanhar. Nós, por aqui, vamos continuar com a música 5 Estrelas, de Sérgio Rossi, pois é uma dedicatória do José, que dedica ao Quaresma e ao Nuno, da Autotransportes, e a toda a equipa da Rádio Clube Covilhã.
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Sérgio Rossi, 5 estrelas. E continuando com as dedicatórias, mais uma aqui do Carlos Vilela, que dedica a todos os auxiliares, cozinheiros, enfermeiros da Santa Casa da Misericórdia do Fundão, à sua irmã Maria Augusta Vilela e ao cunhado Luís, à dona Cacilda, ao senhor José, ao tio César e ainda à dona Alcinda. Desta vez uma música internacional, Bonnie Tyler com Total Eclipse of the Heart.

estamos mesmo, mesmo, mesmo quase a chegar ao fim deste programa Chamar a Música do dia de hoje. Posto isto, como está quase a acabar, relembro outra vez os números para, se quiserem participar no Chamar a Música, enviando as vossas músicas e as vossas dedicatórias, terem a oportunidade para amanhã e para quem sabe para mais dias. Então podem ligar para o 275-249-873 ou enviar uma mensagem para o 924-066-002 ou então para o Facebook da Rádio, Rádio Clube da Covilhã, e enviam as vossas dedicatórias. Estamos mesmo quase a terminar e vamos ouvir mais uma dedicatória, porque a Liseta dedicou à Sara e à Otília Sorte Grande.

E chega assim ao final mais um Chamar a Música. Daqui da minha parte, muito obrigado pela vossa companhia. Espero que tenham gostado tanto destas 2 horas de estar a ouvir e a acompanhar-me como eu gostei de estar aqui com vocês. Pronto, continuem sintonizados no 97.0, ou então ouçam no nosso site. Mais à noite vamos ter diretos na feira, vamos estar continuar o dia com a programação normal. Mas antes de irmos embora, a última dedicatória, que é da Otília, que vai para a Sara, para a Lisete e para a Paula, dos Nemanos, Minha Preta. Até amanhã.

0: Boa tarde, são 15 horas.
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2: 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O Plano Municipal de Emergência e Proteção Civil está disponível para consulta pública. A abertura do prazo foi aprovada na reunião privada da Câmara Municipal da Covilhã no passado dia 10 de julho. O Presidente da Autarquia, Hélio Fazendeiro, comunicou que esta é uma proposta para discussão pública e depois disso será feita uma aprovação no Executivo Municipal, Assembleia Municipal e a pronúncia ainda da Autoridade Nacional de Emergência e Proteção Civil e só depois a alteração ao atual plano entrará em vigor. Os municípios do Fundão e de Penamacor emitiram pareceres desfavoráveis à proposta do Programa Setorial das Zonas de Aceleração de Energias Renováveis, atualmente em consulta pública, alertando para os impactos que o documento poderá ter no ordenamento do território, na paisagem e na autonomia do poder local, referem as autarquias em notas de imprensa enviadas à nossa redação. E a Polícia Judiciária da Guarda deteve dois suspeitos de terem provocado 5 incêndios florestais na localidade de Oronzinho, Alcarva, Souto e Bebeveses, nos concelhos de Penedono e Meda, que ocorreram no ano passado. As detenções efetuadas na quarta-feira, fora de flagrante delito, foram realizadas pelo Departamento de Investigação Criminal da Guarda, com a participação do Grupo de Trabalho para a Redução de Ignições em Espaço Rural. O Festival da Chanfana da Coutada voltou a afirmar-se como um dos principais eventos gastronómicos e culturais da região, encerrando a edição realizada no último fim de semana com um balanço considerado extremamente positivo pela organização. Com o crescimento registado este ano, o Festival da Chanfana da Coutada reforça a sua posição no calendário regional e deixa já a promessa de continuar a preservar e promover a história, a gastronomia e a identidade da comunidade nas próximas edições. O Teatro Municipal de Covilhã apresenta do Caleia ao TMC uma paisagem sonora histórica de Luís Antero no âmbito do Vertigo, Território Sonório Expandidos. É amanhã, com dois momentos distintos, um passeio sonoro às 18 horas e um concerto para olhos vendados às 21h30, ambos com lotação limitada. É o ponto final nesta síntese informativa. Continuação de excelente dia.

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0: Boa tarde, são 16 horas.
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0: Boa tarde, são 19 horas.
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0: Boa noite, são 20 horas.
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0: Boa noite, são 21 horas. Boa noite, são 21 horas.
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1: Muito boa noite a todos. Vamos entrar em direto agora com Gina Almeida e Milene Proença desde a Feira de Santiago, pois a Rádio Clube da Covilhã está a fazer uma emissão especial na Feira de Santiago. Gina Almeida e Milene Proença.
2: Muito boa noite, estamos em direto da Feira de Santiago. Boa noite para quem nos ouve lá em casa, através dos 97.0, ou também a quem nos ouve aqui já no recinto da Feira de Santiago. Hoje um dia bem agradável, é o primeiro dia do certame, que vai ficar até ao próximo dia 26. São muitos os concertos, são mais de 200 stands para visitar. Há a restauração aumentada este ano, as tradicionais farturas, as diversões, muitos bons motivos para vir até aqui.
3: É verdade, muitos bons motivos e também muitas boas novidades este ano, como a Gina disse muito bem, zona de restauração aumentada, portanto algumas novidades também a nível da logística, já lá vamos falar também e apresentar esses palcos e toda a programação dos palcos que podem encontrar para além do palco principal, mas hoje é uma noite muito especial porque vamos ter aqui no nosso palco principal Kim Barreiros.
2: Exatamente, começa-se o ano passado, ainda me recordo, começámos com o pop do Escalema, este ano começamos com a música mais ligeira portuguesa, Kim Barreiros, acho que não há ninguém que não tenha visto já Kim Barreiros, a não ser a Milena.
3: A não ser eu, é verdade.
2: Isso não existe.
3: Não existe, mas vamos poder assistir hoje a Kim Barreiros, quem não assistiu, e eu no caso também, que no caso assisti a Kim Barreiros, para poder apreciar o melhor e o rei, digamos assim, muita gente o apelida desta maneira, da música popular portuguesa.
2: Muito bem, da música mais ligeira, música popular é outra, música ligeira portuguesa. Mas na Feira de Santiago, esse é o palco principal, que fica instalado no campo número 2 do complexo desportivo. Nesta Feira de Santiago há mais 3 palcos onde se pode apreciar música. No palco Tradições está nesta altura a começar a atuação do grupo de danças e cantares do Paú, são eles que estão animar hoje à noite. Este palco fica aqui junto às farturas, para quem conhece a Feira de Santiago, é no patamar junto à entrada principal do complexo desportivo, para as bancadas, digamos assim, está logo ao cimo das escadas o palco Tradições. Junto às à restauração, na zona mais à direita, é isso?
3: Mais à direita.
2: Estou a dizer bem, temos o palco Restauração, e aí já autores, quem?
3: O palco Restauração deve estar mesmo a terminar, aliás, acho que já terminou, Mauro Cruz, que abriu este primeiro dia, mas amanhã, dia 17, temos plug-in a partir das 19h30 no palco Restauração, que é outro dos palcos que fica ali mais à direita na zona da Restauração, e temos ainda o palco secundário, que fica na zona onde estava nos anos anteriores o stand do município, e temos hoje o Ruberland, que vai aqui animar já daqui a pouquinho, a partir das 21h30 e até à hora do concerto do palco principal, até às 22h30, Ruberland, que vai aqui animar esta noite de hoje, antes do grande artista, do grande nome de Kim Barreiros.
2: No palco principal há também hoje a novidade às 22h da apresentação do equipamento do Sporting Clube da Covilhã, às 22h. O convite é então para irem também um pouquinho mais cedo para a frente do palco, não só porque são fãs, e agora iam-me voando aqui os meus papéis, não só porque são fãs de Kim Barreiros, mas também porque têm então a apresentação do novo equipamento do Sporting Clube da Covilhã. É às 22h no palco principal. Ora, sobre a feira, é mais ou menos isto que acontece em termos de animação, mas há muito mais para ver. Já dissemos, a restauração está mais aumentada, ocupa todo o piso logo a seguir às diversões, chamemos no piso, ora, piso zero. As diversões, piso 1 é a restauração e as farturas, e aqui no piso 2, onde nós estamos, que é a zona de comércio e stands, tem também muito para ver, são mais de 200 stands. Nós estamos logo, quando sobe as escadas do lado direito, pode vir cá ter connosco, se trouxer nesta altura altura um café está tudo bem, mas daqui a pouco umas farturas, a gente também não se
3: aceitamos tudo.
2: Pronto, está tudo dito. Mas agora dizia eu, a feira foi inaugurada hoje cerca das 18h30, tiveram lugar os discursos institucionais, nomeadamente o Presidente da Câmara Municipal da Covilhã, Hélio Fazendeiro, e é exatamente com esse discurso que nós vamos ficar agora.
4: É um gosto estar hoje aqui a abrir esta edição, a primeira edição deste novo mandato da Feira de São Tiago. A Feira de São Tiago, como a senhora vice-presidente do Turismo do Centro já tinha anunciado, é uma feira que realiza a primeira edição data de 1411, portanto há 615 anos. Eu não estou certo, senhora vice-presidente, tenha realizado todos os anos e me interrompo também para esta fila de Covid e não vou cometer arriscar a falar de 613 anos consecutivos. Muito rapidamente, dar-vos nota que esta edição é mais curta em termos de tempo, mas é mais intensa em termos de quantidade e de qualidade. Temos mais stands, temos mais de 200 stands de várias entidades de associações e empresas que aqui vêm expor. Temos mais de 60 pontos de restauração, temos uma dúzia de pontos de animação. Temos os mesmos concertos quase do que tínhamos ano passado. Temos 4 palcos onde ao longo destes 11 dias vão passar, esperemos nós, mais de 100 mil pessoas. Muitas dezenas de milhares de pessoas que vêm este espaço. E é um espaço que já é uma referência naquilo que é o verão e a tradição, não só da Covilhã, mas da região, onde encontramos aqui um espaço para conhecer o melhor que se faz e também um espaço de cultura, um espaço de animação, um espaço de interação turística, um espaço de animação para desfrutarmos das noites belíssimas que o verão nos proporciona. Vamos, entretanto, dar aqui uma volta pelo este recinto. Nós tentámos introduzir, e eu quero agradecer em particular ao meu vereador Luís Marques e à sua equipa pelo trabalho extraordinário que, em conjunto com a Associação Empresarial de Acolhimento de Almoço e Pena Macor, fizeram na organização deste espaço, que tem algumas inovações, desde logo a dietética, desde logo a forma como nós aqui acedemos, mas também nos espaços de diversão, nomeadamente as tendas, nomeadamente os espaços de restauração e de diversão, como vos dizia, tudo feito para melhorar a experiência de quem nos visita, sejam os colhanenses, sejam aqueles que vêm de fora. E nós aqui representamos não só a parte e a tradição e a cultura da nossa cidade, do nosso concelho, de todas as freguesias, de todas as aldeias, mas em certa forma também aquilo que é o saber receber da comunidade de Beirã, de todos os nossos territórios, aqui à volta, dos nossos vizinhos, têm também cada um deles as vossas feiras, que são igualmente importantes, igualmente representativas, e eu acho que aqui conflui, nesta Feira de São Tiago Centenária, conflui toda esta capacidade de receber, de acolher, de mostrar ao mundo aquilo que melhor aqui fazemos. E não desenvolvem a nada competir esta feira com aquelas maiores feiras que fazem noutros pontos do país e do mundo. Esta é a nossa e é sem dúvida a melhor. Eu espero que todas e todos tenham a oportunidade de desfrutar destes 11 dias de muita animação, fiquem com vontade de repetir não só este ano como no próximo e que tudo corra pelo melhor. Muito obrigada a todas e a todos e viva a Feira de Santiago.
2: Hélio Fazendeiro, no seu discurso de abertura deste certame, cerca das 18h30, vamos também ficar com as palavras de Hélio Fazendeiro ao jornalista.
5: Há 115 anos, a primeira edição da Feira de Santiago data de 1411. Houve 2 anos que temos a certeza que não aconteceram, que foi os anos da pandemia. Provavelmente os outros 613 anos sempre houve nesta altura um momento e um espaço de encontro neste território, não só para as trocas comerciais, mas também para aquilo que é o convívio, para aquilo que é a animação, para aquilo que é a ativação social e comunitária deste território. E é mais uma edição da Feira de São Tiago, procuramos inovar com alguns aspectos. Esta feira vai ter um conjunto de pequenas particularidades que os visitantes vão aperceber-se quando vierem. Temos mais restauração, temos mais pontos de exposição, temos também mais espaços de diversão, enfim, tudo fizemos. Desde logo a maior, desde logo a localização de um conjunto de espaços. Hoje o espaço do município é diferente, está localizado num sítio diferente. Temos também algumas alterações ao nível das tendas de animação pós-concertos. Também a localização dos palcos é diferente, são 4 palcos onde ao longo dos 11 dias vão passar muitos artistas nacionais, locais e regionais, muitas associações, muitos ranchos folclóricos, muitas bandas locais, muitos artistas consagrados em termos nacionais e internacionais. Temos muitas diversões, temos mais de 12 diversões, aqueles mecânicos, aqueles meios mecânicos de animação, não ia dar um nome, mas para não fazer publicidade, portanto, aqueles meios mecânicos de animação que fazem a delícia de todos, os dão a adrenalina e fazem a delícia dos pequenos e dos graúdos. É um espaço de encontro, é um espaço sobretudo de encontro, de afirmação não só da parte económica, mas também cultural de uma região, não só da Covilhã, mas de toda a região, porque nós temos aqui representantes de várias áreas, de vários setores da cidade, mas também de várias áreas do território, incluindo escolas, incluindo associações, incluindo empresas.
2: Como disse, esta é a primeira feira do seu mandato.
5: Certo.
2: É já a feira que queria ou é a feira possível? Ainda pretende?
5: Não, vamos ver. Sim, naturalmente, a ambição é de nós consolidarmos, e o objetivo deste mandato é de nós consolidarmos e enriquecermos aquilo que já é hoje um programa e um cartaz turístico da região. Hoje a Feira de São Tiago está afirmada e consolidada naquilo que é o cartaz cultural e turístico da nossa região neste período do ano. Neste mandato o nosso objetivo é não só consolidar essa marca que já hoje existe, mas fazê-la crescer, torná-la mais atrativa, ir adaptando, ir inovando com aquilo que é necessário para manter esta feira com a dimensão supra-concelhia, supra-regional que já hoje tem.
4: Pode também ser um cartaz turístico da própria cidade, ou seja, as pessoas virem visitar a cidade também por causa da feira.
5: Já hoje é, já vem do passado, não é esta edição que vai transformar este evento num cartaz turístico. Há já hoje muitas pessoas, nós esperamos mais de 100 mil pessoas ao longo destes 11 dias. Já hoje muitas destas pessoas que vêm à feira vêm de fora do Concelho da Covilhã e vêm expressamente porque gostam ou do artista que vêm ver atuar, ou vêm aproveitar o espaço de restauração, ou o espaço de diversão, ou o espaço de comércio e de empresas. E, portanto, há um conjunto de atratividade que decorre nas atividades que estamos a organizar e que vão decorrer nestes 11 dias, naturalmente a tornar atrativa do ponto de vista comercial, do ponto de vista empresarial, do ponto de vista cultural, do ponto de vista turístico, não só para aquilo que é os nossos concidadãos do concelho, mas sobretudo também para pessoas que vêm de fora, que acabam por conciliar uma visita à Serra da Estrela, às nossas aldeias, às nossas piscinas naturais, às nossas praias fluviais, para depois à noite encontrarem aqui também um espaço de diversão noturno, onde encontram artistas do melhor que temos em Portugal, onde encontram outros espaços de diversão.
6: O que é que espera que os visitantes, produtores e empresas levem as instituições de Feira da Covilhã?
5: Uma boa experiência e uma boa memória, para uns e para outros. Para quem visita, que encontra aqui um espaço de lazer, um espaço que criem aqui memórias, que sejam felizes, e que esta seja uma presença e uma participação que crie memórias, que lhes deixe boas memórias. Para quem aqui vem expor, que muito provavelmente vem por razão de fazer negócio ou de mostrar a sua atividade, encontre também aqui um espaço para divulgar aquilo que faz, para passar a sua mensagem, no caso de ser em termos empresariais, para aqui abrir oportunidades de negócio para a sua atividade económica.
2: Era bom que, uma vez por todas, durante este período da feira, à noite, quando os amigos se encontram e perguntam onde vamos, a resposta fosse à feira.
5: É, eu diria que grande parte deles, hoje, pelo menos naquilo que é a comunidade covilhanense, nestes dias que dura a feira, acabará por ser a resposta que a maior parte deles acaba por dar, por várias ordens de razão. Desde logo, é um espaço que durante a semana está aberto, sem qualquer tipo de bilhética, e portanto está perfeitamente acessível à visita de qualquer cidadão. Nós temos uma bilhética, eu chamaria simbólica, dada a qualidade dos artistas e dos espetáculos que temos e também daquilo que é a oferta do recinto, é uma entrada simbólica, no fundo, que durante os dias em que temos concertos de nível nacional com artistas de mais renome, acabamos por cobrar. Mas de resto é uma feira que está gratuitamente acessível a todos e é um ponto de encontro de muitas gerações. Nós encontramos, quem conhece a Feira de Santiago, é muito fácil encontrarmos aqui várias gerações de cidadãos, folhanenses ou de outros territórios, que já vieram os pais com os seus pais, vieram aos carrinhos de choque, vieram às farturas, vieram na feira comprar um utensílio que lhes fazia falta na cozinha, uns sapatos, uma roupa, o que seja. Portanto, faz parte, esta feira está enraizada no imaginário de muitas gerações de folhanenses e de pessoas da região que já a visitam há muitos anos. E é bom que sintam condições e capacidade para trazer as novas gerações e para continuar a construir memórias e emoções.
2: Declarações de Hélio Fazendeiro, logo após declarar aberta oficialmente esta edição 613 da Feira de Santiago. A feira já existe há 615 anos, houve duas edições em que não se realizou durante a pandemia, mas são já 613 edições.
7: Muitas edições, 613, como disse, e muito bem a Gina, e esta edição, como já dissemos também, vem com muitas novidades, principalmente ali na zona da restauração. Temos restauração alargada, mais de 200 expositores, um cartaz imperdível, com vários artistas de renome nacional, e para todos os gostos que vão estar destes 12 dias no palco principal, e não só, porque vão existir quatro palcos também para dar aqui destaque a artistas da região, e também temos o palco Tradições, que vai aqui também trazer este lado das tradições. Aliás, estão mesmo lá fora.
2: Eu estou a ouvir em fundo, exatamente, é o rancho folclórico, aliás, não é este não estou a ouvir, de certeza que é só para a semana. Hoje estou a ouvir o grupo Danças e Cantares do Paú, que é quem atua no palco Tradições. Hoje, amanhã, o rancho folclórico Os Camponeses do Ferro, e já agora fica também convite para o resto dos dias. No dia 18, o rancho folclórico Estrelas da Beira de Verdelhos, a Grande Roda, a Associação Desportiva Cultural e de Lazer, a Grande Roda, que é do Peixoso, o grupo de cantares Serra da Estrela, do Unidos do Ameirão, o Amigos dos Bombos de Vales do Rio, o Rancho Folclórico dos Trigais da Serra, o grupo de cavaquinhos de São Jorge da Beira, Rancho Folclórico e Etnográfico do Refúgio, a Associação Bombos de Cultura e Lazer de São Sebastião, do Barco, o Rancho Folclórico da Boidobra, e termina no dia 26 com o grupo de danças e cantares da Vila do Carvalho. Estes grupos atuam sempre às 21 horas no palco Tradições.
7: É isso mesmo, o palco Tradições tem aqui uma vasta programação com vários grupos da região, mas também o palco secundário, aliás, está mesmo a começar o concerto Uberland, vai animar aqui a noite de hoje, esta primeira noite de Feira de Santiago, mas amanhã, dia 17, temos os de Tela, temos também no dia 18 o Mochuela,
2: que é um grupo que nós ainda demos destaque há bem pouco tempo. Eles gravaram dois singles com a colaboração dos Chutes e Pontapés, por isso é um bom grupo também para acompanhar.
7: E é também uma entrevista que pode ver em exclusivo no nosso site, em www.radio-covilha.pt. Tivemos a oportunidade de falar e perceber também um pouco mais sobre estes singles, como disse a Gina muito bem, que foram em colaboração com os Chutes e Pontapés. Eles vão estar amanhã, dia 17, mas no dia 18, sábado, Mosca na Sopa, dia 19 com Blue Velvet Banda, dia 20, Projeto Alfa DJ Luís Francês, dia 21 até sexta e DJ Vizini, no dia 22, Vini e DJ Seco, no dia 23, Irmã Maria, dia 24, JC e os Heróis de Shaolin, no dia 25, quase a terminar, Rosa Negra, e no dia 26, no último dia, temos os Código Morse, que vão aqui encerrar esta programação do palco secundário desta edição da Feira de Santiago.
2: Dizer também que depois da atuação no palco principal dos artistas nacionais, há depois também a habitual tenda de DJs, que funciona no fim de semana até às 4 da manhã, e hoje e amanhã, se a memória não me falha, até às 2. Não tenho bem a certeza, mas eu acho que sim, podem sempre confirmar tudo isso junto do Secretariado da Feira. O convite fica para que venham até cá, venham até à Feira de Santiago, o tempo está espetacular, podem sempre aproveitar a fresca. Hoje no palco principal está Kim Barreiros. E agora vamos até ao estúdio, não é assim?
7: Milene, vamos até ao estúdio dar um saltinho e já voltamos aqui ao recinto do complexo desportivo.
2: Então até já, vamos até ao estúdio.
8: É verdade, sim senhora, voltamos aqui
1: a estúdio. Já vi que aí para a Feira de Santiago há imensas coisas para se fazer. Há muito, muito sítio para se comer, há sítio para se divertir, há muita cultura. E como referiram aí bem, hoje estreia-se a feira com Kim Barreiros. E por isso, vamos aqui apimentar um bocado os vossos ouvidos e vamos começar com Kim Barreiros, a cabritinha.

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0: Vamos agora voltar ao contacto com Gina Almeida e Milene Proença, que estão neste momento na Feira de Santiago, e vamos ver o que é que ela tem-nos para nos dizer.
1: Muito boa noite, uma vez mais, estamos em direto do Complexo Desportivo da Covilhã, onde até dia 26 decorre a edição 613 da Feira de Santiago, e tal como é tradição, para além de falarmos daquilo que habitualmente acontece em termos de animação e também de stands aqui na Feira de Santiago, falamos também com quem está cá a dar a cara e a fazer apelos, que é o caso dos dadores de sangue da Covilhã, e hoje começamos mesmo por aí. Ou não estivéssemos nós no verão, época crítica sempre para a questão da dádiva de sangue, vocês... Às quintas-feiras têm habitualmente recolha de sangue na vossa sede, mas agora no verão é mesmo muito importante que toda a gente

0: se vá dar sangue, não é assim? Sr. Vítor Santos, muito boa noite e obrigada por ter aceito o nosso convite. Eu só lhe pedia que falasse mesmo próximo do microfone, que é para nos conseguirmos aqui ouvir.
1: Ok, boa noite. Quero agradecer a oportunidade de nos dar para promover a divulgação da dádiva de sangue. Efetivamente é verdade, na época crítica agora do verão, as reservas de sangue vão sempre abaixo. Há muita, muita falta de sangue e principalmente do A positivo, O positivo, B negativo, A positivo, A negativo, O negativo e O positivo. Mas é assim, é todos os anos, isso é um apelo que eu faço, e os dirigentes e os responsáveis dos grupos de sangue a nível nacional, em conjunto com o Instituto Português do Sangue e da Transplantação, que deem sangue, antes de irem de férias, que deem sangue. Porque todos os dias é preciso cerca de 1.100 dádivas de sangue a nível nacional. E eu sei que as pessoas no verão estão preocupadas com as férias, irem de férias, e depois há aqueles excessos e, não vão dar bem. Mas é um apelo que eu faço e que faço a todos os dadores, e neste caso aqui a nível da Cova da Beira, que deem sangue. Efetivamente nós temos uma recolha de sangue por mês na nossa sede, à quinta-feira, no dia das 10 às 18 horas. Também fazemos a recolha de sangue na Universidade da Beira Interior, na Faculdade de Ciências da Saúde, em várias empresas, na Zanoli, no Fundão, em Belmonte, Torzendo, Penamacor, portanto, cobrimos toda a Cova da Beira. É a nossa função para que nunca falte. E nós, por acaso, o nosso grupo do Dador Sangue da Colher tem tido boa afluência e os resultados no final do ano têm sido positivos. E vamos continuar a trabalhar para que assim continue.
0: É por causa desse apelo que vocês todos os anos vêm à Feira de Santiago?
1: Sim, é apelar aos dadores e fidelizar os dadores. E não só, além de fidelizarmos os dadores, também faz parte das nossas funções a promoção e a divulgação da recolha de sangue. E aproveitamos que estamos aqui para abrirmos o grupo à sociedade, à população em geral, e para algumas pessoas tirarem algumas dúvidas sobre a dádiva de sangue e desmistificar alguns mitos que os jovens têm, e não só o que é a dádiva de sangue, porque é fácil, não dá nada.
2: E é também muito importante que as pessoas façam uma inscrição prévia para poderem participar na recolha, junto dos contactos sempre do grupo.
1: Sim, uma pergunta muito importante. E porquê? É, para a inscrição obrigatória, nós pedimos aos nossos sócios, dadores, para fazer a inscrição. Porquê? Vou-lhe dar um exemplo. Antigamente, e a pandemia se não existe. Antes da pandemia, as pessoas não faziam nenhuma pré-inscrição. Numa manhã apareciam 60, 70 pessoas. Estavam duas, três horas para dar sangue. E a brigada do Instituto vinha prevenida, por exemplo, a 60 pessoas, trazia 60 sacos. Chegou a haver situações em que faltou a comida e faltou os sacos. Para que isso não aconteça, porque é muito chato, não só estar à espera para dar sangue e não haver sacos.
0: E alguns desistem.
1: Alguns desistem. O objetivo da pré-inscrição obrigatória é para quê? É para o valor não estar tão tempo à espera. Faz a pré-marcação, a nossa colaboradora pergunta a qualquer hora, mais disponível, e marca-se para as 16 horas, e às 16 horas, às 6h15, pergunta em meia hora, faz a dádiva de sangue, e se a gente não tiver muitas pré-inscrições, para informar o Instituto Português do Sangue e da Transplantação, para virem prevenidos com a logística, para mais um enfermeiro, para mais sacos e mais comida, porque a brigada vem de Coimbra. E uma coisa é saírem daqui às 8 horas, vão terminar a folha, outra coisa é saírem às 19h30, depois ainda tem uma viagem para Coimbra. Afinal, um dia de trabalho é muito cansativo. É bom para os dadores, para não estarem tanto tempo à espera para a dádiva de sangue, e também para os elementos da brigada que nos visitam e vêm fazer o seu trabalho, não é?
0: Para além dos dadores, que são extremamente importantes para o grupo humanitário, são também importantes, qualquer sócio e qualquer pessoa, mesmo sem ser dador, pode ser sócia. Há dois tipos de sócios, não é?
1: Exatamente. Nós temos o sócio fundador, que é sócio e pode participar nas assembleias, votar e ser eleito, e temos o sócio auxiliar, que paga uma cota mensal de 1 euro e os que são aposentados é 50 cêntimos. É uma contribuição para as nossas despesas, são bastantes. Nós temos uma colaboradora e temos todas as despesas inerentes a uma coletividade. E nós não temos mais nenhum fundo de receita, não temos nenhum bar, temos só as cotas dos nossos sócios e alguns apoios que algumas instituições nos vão apoiando que não chegam.
0: É mesmo. Daí ser tão importante dar visibilidade ao grupo, não é? Exatamente. Estar aqui também para isso.
1: Exatamente, abrir, por isso é que eu digo sempre, abrir o grupo à sociedade e às pessoas que nos idam. Estamos cá, estamos presentes e pedimos que sejam solidários com o grupo. Porque nós, dirigentes, não somos voluntários. Nós tiramos tempo da nossa vida, do nosso trabalho, que eu já tirei tempo do nosso trabalho para dar ao grupo, mas é a minha função e também para dar o exemplo às pessoas.
0: Mas felizmente as pessoas estão cada vez mais abertas para...
1: Exatamente, as pessoas estão a aderir mais, também pelo excelente trabalho que a gente está a fazer.
0: Até mesmo junto às empresas.
1: E junto às empresas que nos contactam e que dizem que querem lá uma recolha de sangue, estão disponíveis para uma recolha de sangue lá na empresa e que gostam de receber e gostam que os trabalhadores, que os colaboradores também deem sangue lá na empresa.
0: É importante não só para a dádiva, mas lá está também para sensibilizar para os sócios auxiliares.
1: Exatamente, que é muito importante nós chegarmos um mais perto dos trabalhadores, dos jovens também, junto da universidade, da Faculdade de Ciências da Saúde. É muito importante nós abrirmos o grupo à sociedade. E também as palestras na escola, fizemos uma recentemente na EPAB com os jovens, em que desmistificamos o sangue, a recolha, o porquê.
0: Dar sangue não dói.
1: Dar sangue não dói, dar sangue é dar vida.
0: E os doadores ainda têm, apesar de poucos, alguns benefícios, não é? Infelizmente não tantos quantos deveriam ter.
1: Sim, o estatuto...
0: A luta para ter dispensa ao trabalho no dia da dádiva continua a existir, não é?
1: Continua a existir, mas o estatuto do doador, o doador é anónimo, altruísta e benévolo. Se a gente for analisar bem, benévolo diz tudo. O Estado efetivamente contribui com um benefício da isenção das taxas moderadoras se durante um ano...
0: Mas há questões até mais importantes do que essas questões financeiras. Por exemplo, um doador de sangue, quando vai visitar um doente, não conta para a cota das duas entradas. Já é importante, não é?
1: Sim, já é importante.
0: Acaba por ser mais benéfico ainda, não é?
1: Exatamente. Fala-se também com dar um dia de folga quem vai dar sangue. Mas isso, eu não sou muito apologista desta situação e por este motivo, porque vamos imaginar que um trabalhador que pega à meia-noite e sai às 8 da manhã, vai dar sangue, ele já fez o dia. Não é? Pronto, e agora, o doador é o doador.
0: Mas pelo menos haver facilidade para poderem ir, uma vez que as dádivas estão à quinta-feira, haver uma dispensa do tempo necessário para...
1: O tempo mínimo necessário para a dádiva de sangue está justificado. A fonte de sangue leva uma declaração do Instituto...
0: É como se fosse uma consulta.
1: Exatamente, para apresentar na entidade patronal. Antigamente já foi pior, mas nós sabemos que ainda há entidades patronais que descontam essa hora ao trabalhador. E o doador... está fidelizada à dádiva de sangue anual, é isso que nós queremos, e é também fidelizar os doadores e os jovens, perdem essa hora, mas continuam a dar sangue. E lá está, há pouco aquilo que eu referi, há muitas empresas para que os trabalhadores, não falta aquela hora, nos pedem para que a recolha seja feita nas instalações deles, para que a elaboração não para, vem 4 trabalhadores de uma secção, dão sangue, dão aquele 1/4 hora, 20 minutos no recobro e continuam a elaboração. É isso também que as entidades patronais nos explicam e querem e preferem que a recolha seja feita lá nas instalações da empresa onde tem os trabalhadores.
0: Para além das recolhas na vossa sede e nas empresas que já referiu aqui da região, vocês fazem também já recolhas em Belmonte, Penamacor, têm alargado o vosso âmbito?
1: Sim, exatamente. Nós fazemos duas recolhas por ano, Penamacor, Belmonte, Portezendo, Fundão, fazíamos só duas, já vamos com seis. Nas empresas, já vamos com seis. É muito bom porque o Fundão cresceu muito e as pessoas também estão muito sensibilizadas para a vida que têm. E é isso que nós queremos, é sensibilizar as pessoas.
0: E a vossa estadia aqui tem dado frutos?
1: Tem dado frutos, exatamente. Todos os anos tem dado frutos. Os resultados são muito positivos, muito agradáveis e é para continuar. É muito bom porque somos abordados por muita gente, e até mesmo estrangeiros, que davam sangue nos países de origem e que estão cá a trabalhar e querem continuar a dar sangue. E aproveitam a nossa estadia aqui para se informar e saber como é que funciona, como é que é a logística para a dádiva de sangue.
0: E os jovens estão muito sensibilizados para a dádiva?
1: Bastante, muito sensibilizados. É o nosso trabalho, um trabalho duro que nós temos que fazer, porque lá está, temos que desmistificar a dádiva de sangue. Nós temos muitos jovens que nos vamos às palestras nas escolas e a agulha, o problema da agulha, tem medo da agulha. E nós nas palestras com imagens e com os testemunhos de alguns dadores, eles ficam mais abertos e vão para casa até juntam os pais e cativam os pais e irem também a dar sangue. É muito bom e estamos a ter muita boa colaboração das escolas e os jovens também, e até mesmo aqui na feira, a abordar-nos sobre a dádiva de sangue, que é muito bom.
0: Sr. Vitor, quem é que pode ser dador?
1: Toda a gente pode ser dador, desde que tenha mais de 18 anos, mais de 50 quilos, que seja saudável e que esteja aberto à dádiva de sangue. E pode dar sangue agora, os anos da dádiva subiu até os 30 anos. E se toda a gente seja saudável, pode dar sangue.
0: E em caso de dúvidas também, no primeiro dia, logo após a inscrição, há uma avaliação antes da primeira dádiva, não é?
1: Sim, sim, exatamente. O doador, pela primeira vez, faz a inscrição no registro do Instituto de Promoção do Sangue e Transplantação, responde a um questionário sobre a saúde e depois vai uma consulta. Essa consulta, depois o médico é que avalia, perante as respostas que respondeu, que deu no questionário, o médico depois é que dá o aval se pode dar sangue ou não. E que nessa consulta, além do médico analisar as respostas que constam lá no questionário, é medida a pressão arterial, é medida a glicémia, é pesado e então depois vai dar sangue e passa à fase seguinte para a dádiva de sangue.
2: E essa avaliação é feita apenas uma vez, portanto, antes de dar sangue, ou é feita várias vezes?
1: Cada vez que um doador vai dar sangue, tem que preencher o questionário e tem que ir ao médico. Tem uma consulta médica. O médico é o único que pode avaliar e que analisa se o doador pode dar sangue ou não. Sem condições, pode não estar em condições naquele dia, esse material não pode para baixo, fica suspenso, mas na próxima recolha vai novamente ao médico, para isso novamente no questionário, e aí, se tiver tudo bem, o médico dá autorização para dar sangue.
0: E o que é certo é que uma vez dador para sempre dador. Vocês têm dadores com números de dádivas impressionantes, não é?
1: É verdade. Nós num grupo quase com 40 anos temos já 5 dadores com mais de 100 dádivas. Portanto, já é muito bom e são distinguidos com uma gota de cristal, que é a gota agora, há uns anos atrás era uma gota de cristal, agora é a gota comendadora Moreira Alves, em homenagem ao comendador que faleceu há cerca de um ano. Portanto, um grupo pequeno, mas temos muitos dadores com 70, 80...
0: E para além da dádiva de sangue, é também importante sensibilizar as pessoas para a dádiva de plaquetas, não é? E também cada vez mais para a questão de se inscreverem para a medula.
1: Exatamente.
0: Que é também muito importante.
1: É muito importante. Agora, a inscrição da medula óssea, medula, é através do link do Instituto de Medula, Sangue e Transplantação, que o próprio dador, ou possível dador de medula óssea, responde a um questionário e em que depois recebe uma senha e há vários sítios onde pode dar senha. Se for da Covilhã ou da Salva da Moreira, é-lhe indicado que pode dar medula na Covilhã ou no Porto ou em Belmonte naquele dia, porque a recolha de senhas já estão agendadas desde o ano passado para agosto, já para 2026. E então as pessoas sabem que naquele dia são informadas através das cinco, através dos sítios, que podem dar sangue e depois ao fim dar sangue para a medula óssea, ficam inscritos no Banco Mundial de Donadores de Medula Óssea.
0: É cada vez mais simples e cada vez se pode salvar mais vidas.
1: Muitas vidas. Posso dizer que recentemente até tivemos aqui um alerta em que um dador aqui da Covilhã era compatível, ou é compatível, foi compatível com um doente que precisava de um transporte de medula óssea. Para nós, uma grande alegria também para o dador, e que já sei, fez as análises em Lisboa e que já fez e já do outro. É muito bom.
0: Havia também o apelo para uma doente de Paú, que estava a necessitar de medula óssea, não é?
1: Exatamente. Já temos agendado com o Instituto. Está marcado para o dia 1 de agosto uma recolha de sangue no Paú, no centro de saúde, onde vai haver uma recolha de sangue e uma recolha de medula óssea. Já temos um número considerável de doadores de dor de sangue e também inscritos de potenciais doadores de medula óssea, que vão fazer essa recolha lá no Paúl, no dia 1.
0: Ainda aceitam inscrições?
1: Aceitamos inscrições até ao dia 28 ou 29 de julho. Mas se aparecerem 4 ou 5 pessoas, ou até mesmo uma pessoa, no próprio dia que faça a inscrição, poderá ser aceito no próprio dia para dar a medula, para dar sangue para a medula óssea.
0: E convém também aqui especificar que não se faz inscrição para doar medula especificamente para este caso, que se conhece, fica-se no banco e pode salvar uma vida, sabe-se lá onde, em qualquer parte do mundo, não é?
1: Exatamente, ao vir fazer as análises, fazer a colheita de sangue para potencial da dor medula óssea, se estiver tudo bem com o dador, é informado, está tudo bem e fica logo registado automaticamente no Banco Mundial de Doadores de Medula Óssea. Fica logo automaticamente registado.
0: Muito bem, espero ter esclarecido todas as dúvidas também lá para casa. Se quiserem ser doadores, ainda estão a tempo então de se inscrever. Passam aqui mesmo na Feira de Santiago, falam com vocês no vosso stand e esclarecem as dúvidas todas.
1: Sim, exatamente.
2: E situando aqui na feira, onde é que podem encontrar o stand dos doadores?
1: Junto, está bem identificado aqui junto às outras coletividades.
0: Sim, como eu costumo dizer, se entrarem pelas farturas, sobem as escadas e viram à direita.
1: Lá à direita. Está bem identificado, temos o nosso símbolo, a gota, temos um símbolo também à entrada com dadores de sangue, está bem identificado. E já agora também quero agradecer, uma vez mais, ao Raul de Cruz da Covilhã, esta oportunidade para promovermos e divulgarmos a dádiva de sangue e também a recolha.
0: É por isso que cá estamos. Muito obrigada.
1: Muito obrigada.
0: Okay, muito bem, e assim são estas conversas informais que vamos mantendo aqui na Feira de Santiago, então, com todas as entidades e instituições que estão patentes. Hoje começámos com o Grupo Humanitário de Dores de Sangue da Covilhã, que belo começo, não é? Um bom apelo.
2: Belo começo, muitas explicações também para quem quer ficar a saber um pouco mais desta questão e da dádiva do sangue, e deixamos aqui este apelo, até porque nesta altura do ano é a altura mais crítica e é a altura em que as reservas estão mais em baixo, e o grupo também deixar aqui esse apelo para participarem nas recolhas de sangue. Lembramos que é às quintas-feiras, duas quintas-feiras do mês, portanto pode também consultar sempre tudo junto dos contactos do grupo e das redes sociais e ficar a saber mais das próximas recolhas.
0: Muito bem, para além da dádiva de sangue, há muito mais para descobrir aqui na Feira de Santiago, que são 200 stands, nós iremos descobri-los também a pouco e pouco ao longo dos dias aqui na Feira de Santiago, mas para já, até porque são quase 22 horas, vamos fazer uma pausa, vamos até ao estúdio, vamos à publicidade e nós voltamos logo depois do sinal horário para continuar a conversa. Até já!
3: Até já, Gina e Milene. Depois de ouvirmos Uma Casa Tão Nobre, como ainda faltam 10 minutinhos para as 22 horas, vamos pôr aqui uma música que também, por si só, é nobre. Vamos ficar com 4 e meia, A Minha Mãe Está Sempre Certa.

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1: E é assim, chegaram as 22 horas e vamos voltar à Feira de Santiago ao contacto com Gina Almeida e Milene Proença para ver que mais novidades é que, elas têm para nos contar.
2: Cada vez há mais gente e digamos que o tempo está cada vez também mais agradável. Uma noite extremamente agradável aqui no Complexo Desportivo para este primeiro dia de Feira de Santiago. Hoje, Kim Barreiros, no palco principal do Sertão. Ainda não falámos do resto do fim de semana. Amanhã vamos ter Diogo Pissarra, depois vamos ter o covilhanense João Gil com Sara Correia e no domingo terminamos... Com Plutónio.
3: Com Plutónio, portanto, para todos os gostos.
2: Por isso, é no fim de semana, mas já sabe que também na segunda, terça e quarta a feira funciona, não tem espetáculo no palco principal, mas tem espetáculos no palco tradições, no palco restauração e no palco secundário e não paga bilhete.
3: E não paga bilhete, é isso mesmo, paga apenas no dia dos concertos do palco principal, quinta, sexta, sábado e domingo, os restantes dias da semana não paga, portanto também é uma oportunidade para vir conhecer a feira se não quiser assistir aos concertos.
2: E já que falamos em palco principal, daqui a pouco no palco principal vai ser apresentado o equipamento do Sporting Clube da Covilhã. Temos a informação de que terá sido adiado para cerca das 22h30, por isso foi adiado por momentos essa apresentação do equipamento do Sporting da Covilhã, que vai acontecer no palco principal do certame.
3: Portanto, Kim Barreiros também vai começar mais tarde, estava inicialmente marcado para as 22h30, mas com este pequeno atraso talvez temos Kim Barreiros ali por volta das 23h. Mas é certo que ele veio e vai estar aqui a animar todos os presentes nesta primeira noite da Feira de Santiago.
2: E daqui a pouco, tal como tínhamos prometido, vamos falar com o vereador responsável por este certame, Luís Marques. Ele vai estar também aqui à conversa connosco para também trocarmos algumas opiniões. Já tivemos também a conversa com Hélio Fazendeiro, presidente da Câmara Municipal da Covilhã. Agora, Luís Marques, vereador do Floro dos Eventos, Associativismo, entre outros, na Câmara Municipal da Covilhã, vai também estar à conversa connosco. Já é um veterano nas nossas noites aqui na Feira de Santiago, embora com outras funções noutros anos, mas igualmente com responsabilidades numa área que é muito específica, que é a questão da segurança, não é verdade?
4: Sim, é verdade.
2: E este ano também uma grande preocupação sua.
4: Sim, obrigado, boa noite.
2: Peço-me que fale bem próximo do microfone, que é para conseguirmos ouvir.
4: Obrigado pelo convite, por estar aqui também a falar sobre a Feira de Santiago. Muito obrigado também à Rádio Covilhã por estar aqui connosco, mais um ano a acompanhar a Feira de Santiago, e sim, este ano em funções diferentes, mas mantenho ainda também o Pelouro e, portanto, também estou ligado àquilo que é a segurança deste evento, que é uma das nossas principais preocupações, é que tudo corra com muita calma, que toda a gente possa desfrutar desta feira.
2: Portanto, é um espaço também que ir a pé, possível, não vir a pé e contar pelo foco inutilizável que não exagera.
4: Sim, nós temos, como sempre, mantivemos as bolsas de estacionamento nos arruamentos aqui limítrofes, mas queremos muito que as pessoas venham a pé, porque os lugares que há aqui à volta não são suficientes para toda a gente.
3: E onde é que as pessoas podem encontrar essas bolsas de estacionamento? Para quem não é da cidade e do concelho, onde é que podem estacionar? Para quem não consegue, obviamente, vir a pé.
4: Nós temos as bolsas de estacionamento na Faculdade de Ciências da Saúde, da Universidade, a quem agradeço essa disponibilização. Depois também temos o estacionamento do Intermarché, o estacionamento do Aldi, o estacionamento do Lidl e o estacionamento do Pingo Doce. Além dos dois arruamentos aqui próximos, à Alameda Pedro da Covilhã, no sentido ascendente, mantemos sempre o sentido descendente, que é a via de acesso ao nosso hospital, livre, sem se poder estacionar, mas no sentido ascendente podem estacionar. E na Avenida Infante do Henrique podem estacionar nos dois sentidos, também na faixa do lado direito, que é uma via com duas faixas.
2: No que diz respeito à feira em si, já dissemos hoje aqui, são mais de 200 stands, zona de restauração aumentada, com áreas diferentes, mais palcos, com mais diversidade, digamos assim, na oferta musical e nos concertos. É uma aposta sua esta diversificação?
4: Sim, nós temos uma Feira de Santiago já consolidada ao longo dos anos, portanto, todos os anos nós já temos grande sucesso na Feira de Santiago. Obviamente que pretendemos sempre captar mais gente, captar outro tipo de público, público e também dar a oportunidade a outras pessoas de virem atuar à Feira de Santiago. E este ano, com a criação de mais um palco, é um palco de tradições, é um palco onde vão atuar os nossos ranchos folclóricos, os nossos grupos de cantares. Aquilo que idealizámos foi trazer as freguesias à Feira de Santiago, que era uma coisa que não acontecia, e através dos seus grupos folclóricos e etnográficos nós vamos trazer com este novo palco ao terceiro palco, onde elas vão poder atuar. Depois temos ainda o palco Restauração, que já existia, também com artistas da terra, e temos o palco secundário também muito baseado naquilo que são artistas, quer da Covilhã, quer daqui da Cova da Beira. É um palco onde nós queremos trazer quem faz bem, quem tem grupos com grande qualidade aqui na nossa zona. E foi um bocadinho que aumentar por aí a oferta e trazer as freguesias à nossa Feira de Santiago.
2: Agora, só para brincar, imagino que fossem artistas da Lua. É que ficaram artistas da Terra.
4: A Terra tem muitos significados,
2: exatamente,
4: não é?
2: Exatamente. Eu queria dizer, artistas da nossa região, ainda bem. Às vezes me devem tanto o palco como os outros, não é?
4: É verdade. Nós queremos que eles cresçam, é dar-lhes palco, é pô-los a atuar aqui nos nossos certames, porque eles têm muita qualidade e temos muita qualidade no palco secundário, neste caso.
2: É tal e qual como os jogadores de futebol, é jogar e é que aprendem, não é?
4: Claro, se não lhes demos oportunidade, eles não crescem. Ninguém nasce logo como craque da primeira liga, tem que treinar para chegar lá.
2: Quanto aos concertos deste ano e à aposta no palco principal, a ver espetáculos à quinta, sexta, sábado e domingo, foi transpor aquilo que já é a noite de quinta-feira na cidade da Covilhã, quinta-feira académica, o porquê desta solução?
4: Sim, a quinta-feira foi mesmo isso, era criarmos um dia para a malta mais jovem, para os jovens. Nós tínhamos planeado ter...
2: Dizem que hoje vão recriar o Arraial da Cerveja.
4: Isso também não, mas se calhar no domingo com o Plutónio, que é aquele que é o artista mais para a geração mais jovem, isto é, nós quando fazemos o planeamento do palco principal devemos pensar em todas as idades. E nós temos hoje o Quim Barreiros que é mais transversal e também para a malta mais menos jovem.
2: E depois sabia que há pessoas que nunca viram o Quim Barreiros ao vivo.
4: A sério?
2: A sério.
3: Aqui mesmo ao lado.
4: A sério, olha, então ainda bem que te trouxemos hoje.
2: Deve ser caso único.
4: Deve ser mesmo caso único, aliás. Eu quando era da tua idade, corria todas as cidades aqui à volta para ir ver Quim Barreiros.
3: Agora já não é tão assim, mas...
4: Agora não é tão assim, mas eu fui a muitos sítios, semanas académicas de Castelo Branco.
2: Porque é sempre animado, não é? E a gente vai, nem sempre vamos à procura de boa música, ou de músicas, aquela, o nosso artista favorito, às vezes vamos à procura de diversão só. Sim. E é isso que o Quim Barreiros nos traz.
4: O Quim Barreiros traz diversão, traz também a música tradicional portuguesa, e ele é um artista fenomenal e acho que vai animar muito esta primeira noite da Feira de Santiago.
2: Quanto aos restantes dias, já dissemos, amanhã vamos ter a guitarra, já num registro mais pop, não é? Teremos depois o Covilhã Neves, João Gil e Sara Correia, pela segunda vez na Covilhã, prometida na Fiada, não assolou porque choveu, vamos esperar que não aconteça o mesmo aqui, não é?
4: Sim, a Sara já tinha atuado, penso eu, também no teatro já há uns anos.
2: Ela deveria ter atuado na Fiada, não atuou porque choveu e depois foi transferido para o teatro,
4: mas eu acho que a Sara Correia está muito melhor, está a crescer muito como fadista e das fadistas nacionais é uma das, neste momento, das top 3, 4 a nível nacional, e eu acho que ela vai dar um espetáculo maravilhoso. E depois temos Plutónio ao domingo, que é o dia mais para a juventude.
3: Também aqui o domingo a ser um pouco a quinta-feira mais para os jovens.
4: Sim, inicialmente era para ter sido à quinta-feira, mas por incompatibilidades de agendas do artista, acabámos por fazer também ao domingo, sendo que os jovens estão de férias, portanto não há problema deles na segunda-feira ficarem mais um bocadinho na cama, e depois começamos a segunda semana também. A ideia aqui dos concertos à quinta-feira também foi não reduzirmos muito o número de espetáculos no palco principal. O ano passado eram 9 em 3 semanas, este ano passámos apenas reduzimos um para 8, e são os 4 dias em cada semana.
2: Apesar de haver menos tempo, digamos, está mais compacto.
4: Sim, aqui passava um bocadinho por ouvirmos aquilo que era o sentimento também de quem cá está, quem expõe por aqui. As 3 semanas para as empresas eram muito difíceis, porque muitas destas empresas têm as suas lojas abertas até às 7 da noite e depois vêm para a Feira de Santiago, né? E portanto 3 semanas é um bocadinho duro e depois
2: há
4: também...
2: muitas empresas familiares também têm que ter a mesma resposta.
4: Claro, e são as mesmas pessoas e 3 semanas era realmente pesado para eles. Além disso, também ocupar todo o mês de julho, limitávamos um pouco aquilo que são as nossas festas populares nas nossas freguesias. E foi um bocadinho também a pensar nas nossas freguesias, na possibilidade de terem mais fins de semana disponíveis, como tivemos no fim de semana passado, os coronheiros e a chanfana, o Festival da Chanfana, que permite assim que as festas nas nossas freguesias também possam ter mais espaço, mais tempo e mais dias, porque também é importante para nós que as freguesias tenham as suas festas e chamem as pessoas às aldeias.
2: Quanto ao recinto da própria feira, já vimos que há melhorias no que diz respeito ao acesso ao palco principal, ao campo número 2 do complexo desportivo. Está previsto no futuro haver outras alterações? Eu sei que é apologista disso, não sei se quer avançar já mais alguma coisa.
4: Sim, muito provavelmente quando fizermos as intervenções que temos pensadas para o complexo desportivo, vão ter que obrigatoriamente haver alterações naquilo que é a feira, e temos que ir criando e tentando criar e crescer e fazer coisas diferentes para melhor. Sabemos que este ano vamos aprender coisas para fazer no próximo ano e haverá muita coisa por onde melhorar. De facto, este ano o acesso ao campo número 2, neste caso à zona do palco principal, está muito melhor, já tem uma escadaria na parte inferior, tem aqui uma rampa de acesso para mobilidade reduzida. Também criámos mais bolsas para pessoas com mobilidade reduzida, inclusive no palco principal, para que essas pessoas possam aceder ao palco principal. E temos a tentar inovar, melhorar.
2: As zonas de WCs, não é?
4: Sim, era uma
2: prioridade.
4: Era também uma lição que vamos tirando todos os anos, é criar cada vez mais zonas. E tínhamos uma diferença que era numa das laterais do campo onde é o palco principal, não havia casas de banho e as pessoas acabavam por não ter onde ir, e foi uma das melhorias, foi aumentámos mais uma casa de banho portátil para homens e mulheres, também daquele lado da feira.
2: Contentores mais modernos agora também.
4: Sim, contentores mais modernos com uma equipa de limpeza dedicada que acompanha durante toda a noite e depois ao outro dia faz uma limpeza geral, é um bocadinho aquilo que nós queríamos crescer, também na limpeza dos espaços.
2: Os pequenos pormenores que fazem os grandes eventos, não é?
4: Sim, é verdade. Nós este ano também fizemos a aposta nos copos recicláveis e que apelamos muito a que...
2: São aquilo que não acontece em muitos lados, que é podermos trazer outros copos e utilizá-los. É a verdadeira essência do copo reutilizável.
4: Sim, a ideia é mesmo essa, é que não seja por isso que as pessoas não possam trazer os seus copos. Nós não estamos aqui a obrigar ninguém a utilizar os nossos copos, embora eu convido todos a comprarem um copo, nem que seja para levarem para casa, que está muito bonito, feito por uma empresa que tem sede na...
3: Eu confirmo, até porque já comprei um, portanto...
4: Está muito giro e feito por uma empresa que está no nosso Centro de Inovação de Empresas, no CIEC, um jovem que empreendedor que desenhou o copo e que vende estes copos, e portanto nós o que queremos muito é retirar o lixo do nosso evento. Nós tínhamos, quando acabava a noite, principalmente junto ao palco principal, eram centenas e centenas de copos no chão, e nós queremos muito reduzir esse consumo de plástico e também que o nosso evento seja cada vez mais um evento limpo e apostar no eco-evento, que já era.
2: O apelo também é que quem não trouxer copo e comprar copo, e se não quiser levar o copo, pode ir trocá-lo por uma ficha, mesmo que depois não utilize para trocar por um novo copo, mas não deite fora o copo.
4: Sim, não deitem fora o copo, passam, nós temos dois espaços de venda de copos. O copo, se quiserem deixar o copo de um dia para o outro, vão deixar o copo, eles entregam uma ficha que outro dia podem trocar por um copo novo ou por um copo lavado. Nós contratamos uma empresa certificada que faz a lavagem dos copos e a desinfecção sem qualquer problema. Também temos outra coisa que é muito importante. Sempre que quiserem podem ir a esses dois pontos e trocar o copo por um copo lavado ou por um copo novo, não há problema nenhum, podem trocar 10, 15 vezes por noite.
2: É interessante, se estivermos a beber sumo e quisermos beber água a seguir, podemos trocar o copo.
4: Podem trocar, gosto muito do sumo e da água.
2: Divididas.
4: Mas podem trocar as vezes que quiserem o copo, não precisam estar sempre com o mesmo copo, podem trocar as vezes que quiserem, porque a empresa vai fazer a higienização e a desinfecção do copo para que ao outro dia, quando quiserem utilizar, ou quem quiser levar para casa, pode levar para casa, ou quem quiser trazer um copo reciclável de casa, está à vontade. O importante é reduzirmos o consumo de plástico, reduzirmos o lixo no nosso evento.
2: E hoje o dia está ótimo para as pessoas virem e fazerem aquilo que nós estamos aqui a fazer no fundo, que é conversarem e assistirem a um espetáculo ao mesmo tempo, tá?
4: Sim, sem dúvida nenhuma. Está uma noite agradável, está uma noite fresca de verão, não está frio, mas está uma noite muito agradável. A feira está com um movimento também muito bom. Temos as diversões, é muito importante também divulgarmos o espaço de diversões para os nossos mais novos, cada vez também com coisas diferentes, coisas novas, aumentar um bocadinho aquilo que é a oferta, e de facto está uma noite maravilhosa aqui na Feira de Santiago.
2: Resta convidá-lo a continuar na Feira de Santiago, agora estamos a ir ter os
4: colegas. Pois é verdade, eu cá vou ficar até ao último dia, agora nestas novas funções, mas com muito gosto. Gosto muito, sempre gostei muito de trabalhar no Santiago, sempre gostei muito do ambiente que está à volta desta festa, e vou ficar cá até ao fim. Por isso convido todos os covilhanenses, quem ainda não visitou, que venham visitar a Feira de Santiago, que venham a este espaço maravilhoso, porque temos muita oferta e esperemos que no final toda a gente goste da nossa Feira de Santiago.
2: E a expectativa do público mantém-se nos 120 mil, foi isso que falámos mais no lançamento da feira.
4: Sim, o objetivo será esse. Este ano provavelmente não temos nenhum cabeça de cartaz que nos leve a grandes números, mas temos um equilíbrio muito grande naquilo que é a oferta. Isto é, não temos nenhum dia também com nenhum artista que não nos permita ou que não nos faça pensar que vamos ter muita gente, e o objetivo é esse, é mantermos os números, se pudermos crescer muito melhor, porque o evento é para isso também que é criado, é para crescer todos os anos.
2: E a venda online de bilhetes resultou, tem estado a resultar? Não, nós não conseguimos ver como é que estavam as filas hoje para entrar, se havia ou não.
4: Eu também, hoje ainda não tive tempo de ir ver as filas, mas sim, está a resultar muito bem, sobretudo também naquilo que é a venda de bilhetes gerais, também tem havido uma boa adesão. E é verdade que as pessoas neste evento, como não é um evento que esgota, não têm a preocupação de comprar com duas, três semanas de antecedência, mas têm feito muita compra de bilhetes online, sobretudo nos dois dias antes do início, aumentou significativamente a venda de bilhetes online.
2: E certamente para espetáculos como o de Sara Correia, vem muita gente fora da Covilhã e já trouxerem o seu bilhete, é muito mais fácil, comprem já online, é mais fácil.
4: Sim, eu isso ia pedir a toda a gente. Nós gostamos muito de reduzir as filas, não gostamos que as pessoas estejam muito tempo à espera. Por isso, seja online, seja no nosso balcão único, seja na piscina praia, adquiram os bilhetes com antecedência para depois não estarem muito tempo na fila.
2: Muito bem, resta convidá-lo a ser presente assídua diária aqui no nosso stand. Estamos sempre a fazer emissões a partir das 21 horas, à quinta, sexta, sábado e domingo, se quiser a cadeira é sua.
4: Será sempre um gosto vir aqui convosco. Muito obrigado por me terem convidado e também muito obrigado por mais uma vez acompanharem a nossa Feira de Santiago.
2: Também já somos esperanças.
4: Também agora. Também já.
2: Muito bem, nós vamos ficar por aqui no que diz respeito a esta conversa. Vamos até ao estúdio e já voltamos. Até já.
1: E que bela conversa que foi, ficámos a saber um bocado mais sobre como é e como foi o backstage, digamos assim, da Feira de Santiago. Reforça-se o pedido de comprar o bilhete online para as filas ficarem mais reduzidas por aqui em estúdio. Vamos continuar com a música. Rui Reininho, Morremos a Rir.

0: Interrompemos novamente a emissão para voltar à Feira de Santiago junto da Gina Almeida e da Mimene Provença. O que nos contam desta vez?
1: Feira de Santiago, espero que a chegar em boas condições. Sim, estamos a chegar em boas condições. Boa noite uma vez mais para quem nos ouve lá em casa, também para quem nos ouve aqui no recinto da Feira de Santiago. Daqui a pouco no palco principal vai estar Kim Barreiros. Antes ainda vai ter lugar a apresentação do equipamento do Sporting Clube da Covilhã, que está agendada para as 22h30.
2: É verdade, inicialmente Kim Barreiros estava previsto para as 22h30, mas o horário aqui ia ser um pouco ajustado e com a apresentação do equipamento do Sporting da Covilhã para a próxima época vai ser apresentado já daqui a alguns minutos e depois certamente Kim Barreiros vem logo de seguida para abrir esta primeira noite da Feira de Santiago, que para nós está mesmo quase a terminar.
1: Está quase a terminar a parte do trabalho.
2: A parte do trabalho.
1: Ver o Kim Barreiros, ninguém passa por esta vida sem ver Kim Barreiros.
2: E vai ser a minha primeira experiência, nunca tive a oportunidade de ver ao vivo Kim Barreiros e portanto vai ser hoje e certamente também para mais gente e para os repetentes que já tiveram a oportunidade de ver Kim Barreiros várias vezes, sendo na Covilhã ou não, vai ter a oportunidade de ouvir já daqui a pouco, daqui a alguns minutos, Kim Barreiros no palco principal da Feira de Santiago da Covilhã.
1: Pois muito bem, nós hoje estamos quase a terminar, mas antes de deixar o convite também para amanhã, para além do palco principal, onde vamos ter de oficiar no palco Tradições, vamos ter o Rancho Folclórico Os Camponeses do Ferro, logo a partir das 21 até às 21h30. Mas antes, há espetáculo no palco Restauração.
2: Há espetáculo no palco Restauração, logo a partir das 19h30 até às 21h. Plug-in amanhã, dia 17, a animar a zona da restauração. Também muita animação no palco secundário, que este ano também mudou de local. Fica na antiga zona do stand do município e, portanto, amanhã, dia

0: de sangue, um apelo à dádiva de sangue e também a inscreverem-se como potenciais doadores de medula óssea para que possam também salvar vidas. Ao inscreverem-se, ficam automaticamente inscritos no Registro Mundial de Doadores, por isso vale a pena contactarem também o Grupo Humanitário de Doadores de Sangue da Covilhã, que estão também aqui na Feira de Santiago. Por fim, falámos com o Luís Marques, vereador na Câmara Municipal da Covilhã, fez uma visita guiada, digamos assim, a todo o certame.
1: A todo o certame, ele que este ano está aqui numa posição diferente, mas também a falar um pouco das novidades, da questão dos bilhetes online, que este ano é, também é uma das novidades desta edição, e a fazermos aqui um pequeno balanço de tudo aquilo que pode encontrar nesta edição e também a deixar a mensagem para toda a gente visitar a feira nesta que está uma noite muito agradável e portanto também a deixar aqui o convite para visitar aqui a feira nesta que é a primeira noite.
0: Fica então o convite, venha até à Feira de Santiago, faça como nós, copo reciclável, se conduzir cheio de água, que assim é que é seguro.
1: É verdade, assim é que é seguro. Também falámos aqui da questão dos copos, este ano com os copos reutilizáveis, portanto, aqui também para ajudarmos o meio ambiente, outra das novidades desta edição. E como a Gina disse muito bem, beber água e, sobretudo, para zelar aqui pela segurança.
0: Fica então o convite, se puder venha ainda até cá, ainda vem a tempo, o Quim Barreiros ainda não começou, ainda vem a tempo desse espetáculo, caso contrário esperamos por si amanhã, nós vamos estar em direto a partir das 21. Fique bem, boa noite.
1: Muito obrigada, boa noite e até amanhã.
2: Muito boa noite a toda a gente. Fica o convite dado para Gina Almeida e para Milene Proença, que estiveram a última hora e meia a acompanhar de perto a Feira de Santiago para mostrar a todos os ouvintes o que de bom se faz na feira e as novidades e as inovações que este ano a Feira de Santiago proporciona ao público. Da minha parte, eu despeço-me. Continuem com música. Cá vai disto. Robin Williams, Feel.

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1: Boa noite, são 23 horas.
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0: Boa noite, é uma hora.
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